0: Agora, seguinte.
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Agora 9:12, 9:12, a Solange Laval pra ela e o mozão, manda o Amado Batista.

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0: 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Óticas da Lu, um novo conceito em visão. 9:19, 9:19. O Ossi tá ligado com a gente. O Dibirto ligou aí pedindo um geração 3, né? Vamos mandar aí também pra Nelson, pro Neco, Ilse, Miguel, Jussara, Pietro, Milena, Juninho, Júnior, Kenia, Brunildo, José, o Nilo, a Eni, a Leni, o Fernandinho, a Andriele, a Jocelaine, o Miro, o Gabriel, o Guilherme, Giovana e os

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2: Agora 9 horas e 35 minutos, seguimos em frente, o Ervino pediu aí Gildo de Freitas, o Ervino, Rosemary e a Julie.

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0: 9 horas e 42 minutos, o Darcy Scholz está mandando o casamento da Doralícia pro Dibirto. Mas que talho, Dibirto! Tu acha, tem outro por dentro de Birto, viu?

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2: Agora 9h49, um abraço pra Yara e pro maridão lá em Novo Cabrais, ligados com a gente, Banda Enigma!

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Agora 9h56, abraço pra dona Gladys, ela pediu a mulher de 40 e...

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10h03, por aqui a gente vai ficando mais essa semana de trabalho, amigo ouvinte. A gente volta na segunda-feira, convidando a todos aí para amanhã, né? Estarem aí na festa do vizinho, né? Amanhã estarem na festa do vizinho do nosso amigo Calixto aí, né? E também, né, à noite no lá no Sandro Schmidt aí com o Nova Sedução. Você fica aí com as mais populares de todos os tempos, né? O Retro 104, recordando velhos e bons momentos da música brega popular pra você. A gente começa aí com o anúncio de jornal, né? Vamos mandando aí pra Marli, pra Mike, vamos mandando lá pro seu Sérgio, né? O pai do meu colega William aí, que também gosta por demais dessa moda, né? Vem aí anúncio de jornal, vem aí cadeira de rodas com Sérgio Mendes, vem Fagner com deslizes, no toca-fitas do meu carro com Bartô Galeno, sou algo fácil de esquecer, Walter Basso, adeus solidão, Carmen Silva, vamos mandando pro Derli Machado também, vamos mandando aí pra Jussara Bredo, vamos recordar velhos e bons momentos.

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1: 22:30.
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1: 22 horas e 51 minutos.

tinha suspirado, tinha beijado o papel devotamente. Era a primeira vez que lhe escreviam aquela sentimentalidade, e o seu orgulho dilatava-se ao calor amoroso que saía delas, como um corpo ressequido que se estira num banho tépido. Sentia um acréscimo de estima por si mesma, e parecia-lhe que entrava enfim numa existência superiormente interessante, onde cada hora tinha o seu encanto diferente, cada passo conduzia a um êxtase, e a alma se cobria.

A música já vai acabar. Tu vai notar quando ela vai começar a se ir descendo. Sim, ela vai baixando, baixando, baixando, baixando, baixando. Tira a pilha ali, tira a pilha. Não, mas ela não tá baixando. Oh, acabou. Viu?

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1: Zero hora e 11 minutos.
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1: Zero hora e 12 minutos.

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1: 0 hora e 15 minutos.

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1: Zero hora e 31 minutos.

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1: Zero hora e 46 minutos.
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1: Zero hora e 46 minutos.
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1: Zero hora e 47 minutos.

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1: 0 hora e 56 minutos.

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1: Uma hora e 13 minutos.

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1: Uma hora e 28 minutos.

Vamos cantar com a JM. O último baile, último baile.

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1: Uma hora, 55 minutos.

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1: 2 horas e 15 minutos.

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0: 3:24.
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0: 3 horas e 44 minutos.
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0: 3:57.
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1: 4 horas e 8 minutos.

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1: 4 horas e 53 minutos.
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0: 5:49.
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1: 6 horas e 14 minutos.

0: 6:36.
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0: Muito bem, 7 horas, estamos chegando nesta manhã de domingo, temperatura 4 graus aqui no estúdio, né? E mas o sol daqui a pouquinho vai brilhar. Vamos iniciando então mais um programa dominical, né? Agradecendo a todos que já estiveram na nossa companhia, na nossa desde as 6 horas, outros mais tarde, outros estão ligando e assim por diante. Também nosso já bom dia, né? Sol brilhando, 5 graus, hoje é dia do combate à injustiça. Né? A injustiça é a pior coisa que tem, né? Fazer coisas injustas para uma pessoa, né? Dia da injustiça. Um abençoado domingo a todos. Então tá aí, né? Vamos então começar. Seu Hilton Mins nos mandou, né? Esse bom dia, né? Também quem já mandou seu bom dia, seu Renato Rica, né? Tá lá, encantado já, ligado na programação também, né? Eita, né? Que coisa boa, né? Vinha aí um friozinho e um sol depois, né? Não sei, algum lugar aí pra Serra deve ter dado um pouco de geada, né? Esse 4 graus, é. Lá pra cima é 2 graus, 2 graus. Então tá, vamos então ver se achamos aí a música que nosso amigo Hilton Mins nos mandou, né? Vamos rodando então até as 7h30.
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0: Na frente, né? Mas vamos lá, daqui a pouquinho começa a música.

Muy bien, son 7 horas y 11 minutos. Vamos atendiendo ahí a Terezinho, Neri. Estão lá na sintonia, né? Estão lá tomando chimarrão, né? E curtindo já a programação, né? Seu Darcy da Silva também está na sintonia. Também quer a música aí. E oferecer também aí para Terezinha, Irene, para o Neri, para todos, para mim, para a Pudo, pipos, aí por todos os locutores, todos os apresentadores da rádio, né? Então tá aí, né? Que bom. E vamos lá então com mais música.

São 7 horas e 19 minutos, o sol tá chegando. E seu Alcino Cyber disse que tem uma geadinha lá, né? Então tá aí, né? Como eu falei, né? Em alguns lugares deve ter geada. Então tá aí, um abraço para todos que já estão ligados, né? Eita, né? Também? Seu Renato Klein deve estar lá na sintonia aí, dona esposa, né? Dona Nedo. Mas vamos lá, vamos com mais música, né? Vamos rodando esta aí hoje, né? O Monte Castelo.

Muito bem, 7:26. Abraço lá o Piá, lá da São Pedro, né? Diz ele que queria lavar o alto, mas as mangas estavam congeladas, não tinha água nas mangas, estava tudo congelado, né? Daí ele foi, foi buscar no poço aí um balde de água para fazer chimarrão, né? E estamos lá curtindo a Arara do Com, né? Todos aí, pessoal, um abraço ao pessoal lá da São Pedro, família Weber e Cunha, todos aí que estão lá. Vamos lá então com mais música.

É, 7 horas e 29 minutos, é, o Anair Traich, ele também disse que lá o Tordinho também estava, né, também está em geada, né, isso aí, né, estamos aí com 4 graus, mas o sol está brilhando, é, que é música, né, já

Muito bem, né? 7:30, vamos ficando por aqui, né? Com a nossa programação dominical. E na sequência vem aí o programa Caminhando com a Igreja. 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
1: Muito bem, são 8 horas em ponto. Vamos encerrando aqui o programa Caminhando com a Igreja, que volta amanhã a partir das 7h30. Na sequência, como acontece todos os domingos, entra no ar o programa Aquecendo os Corações, um programa da Congregação Betel aqui de Cerro Branco, e está aí para apresentação, Pastor Claudio.

programa Aquecendo Corações com o Amor de Cristo. Só o amor de Cristo pode aquecer corações, também o seu. Assim nós saudamos a cada um de vocês nesta manhã de domingo, 23 de agosto de 2026. Convidamos você, querido ouvinte, a refletir nesta manhã nas palavras de Deus registradas no Salmo capítulo 1, onde está escrito assim: felizes são aqueles que não se deixam levar pelos conselhos dos maus, que não seguem o exemplo dos que não querem saber de Deus e que não se juntam com os que zombam de tudo o que é sagrado. Pelo contrário, o prazer deles está na lei do Senhor e nessa lei eles meditam dia e noite. Essas pessoas são como árvores que crescem na beira de um riacho. Elas dão frutas no tempo certo e as suas folhas não murcham. Assim também tudo o que essas pessoas fazem dá certo. O mesmo não acontece com os maus. Eles são como a palha que o vento leva. No dia do juízo, eles serão condenados e ficarão separados dos que obedecem a Deus. Pois o Senhor dirige e abençoa a vida daqueles que lhe obedecem. Porém, o fim dos maus são a desgraça e a morte. Eis aí o texto bíblico. Deste texto, destacamos o versículo 1, o versículo 2, onde está escrito assim: felizes são aqueles que não se deixam levar pelo conselho dos maus. Pelo contrário, o prazer deles está na lei do Senhor, e nessa lei eles meditam dia e noite. Estimados ouvintes do programa Aquecendo Corações, uma das grandes buscas do ser humano, constantemente, diariamente, é ser feliz. Algumas pessoas, elas, em busca desta felicidade, andam por todos e quaisquer caminhos que possam existir na face da terra, não se importando com absolutamente nada. E dizem abertamente: o que importa é que eu seja feliz. O resto é resto. Mas, querido ouvinte do programa Aquecendo Corações, você é feliz? Em que você busca e sustenta a tua felicidade? O primeiro capítulo do livro dos Salmos fala de dois grupos de pessoas que têm duas maneiras bem diferentes de buscar, de sustentar a felicidade na sua vida. O primeiro, conforme o versículo 1, é formado por aqueles que não querem saber de Deus e zombam de tudo o que é de Deus, de tudo o que é sagrado. O segundo, no versículo 2, destaca-se porque o prazer deles está na lei do Senhor, e nessa lei meditam dia e noite. O que nós precisamos perguntar diante desse texto é: como é a vida das pessoas de cada um destes grupos? O que nós podemos perceber, aprender com a vida das pessoas de cada um destes grupos? Os versículos seguintes desse salmo dizem que os que têm prazer na lei do Senhor são como árvores. Árvores que crescem na beira de um riacho. Elas dão frutas no tempo certo. E as suas folhas? Bom, as suas folhas não murcham. Assim, também tudo que essas pessoas fazem dá certo. Por outro lado, os que não querem saber de Deus são como a palha que o vento leva. Ou seja, na verdade não tem vida. São jogados de um lado para o outro pelos ventos deste mundo, pelos ventos dos prazeres desta vida. E qual será o destino eterno de cada um destes grupos? Como cada grupo destes terminará sua caminhada por este mundo?
Quanto aos que têm prazer na palavra de Deus, o texto diz que o Senhor dirige e abençoa a vida deles. E essa direção, pela fé em Cristo Jesus, os conduz para a vida eterna, a vida junto do Pai, nos braços do Pai no céu. E os que não querem saber de Deus, o que acontecerá com eles? O mesmo Salmo ainda diz que no dia do juízo eles serão condenados e que o fim deles é a desgraça e a morte eterna. Felicidade. Estimados ouvintes do programa Aquecendo Corações, felicidade verdadeira só existe entre aqueles que confiam em Jesus como seu único e suficiente Salvador, que nessa fé estão em comunhão com o Criador, que conhecem e confiam em sua palavra, e que, enquanto aguardam o glorioso dia da sua ida ao céu, servem e glorificam ao seu bondoso Deus. Essa felicidade Deus oferece para todos, sem distinção de pessoas. Então, querido ouvinte do programa, você quer ser de fato feliz? Então, a vida é simples. Confie em Jesus. Confie em Jesus e seja muito feliz neste mundo e plenamente feliz na eternidade. Que a nossa oração de hoje seja: querido Deus, eu quero ser muito feliz neste mundo e plenamente feliz na eternidade. Ajuda-me a ter prazer na tua lei e dá-me sabedoria para nela meditar de dia e de noite. Conduze-me pela fé em Cristo para a vida eterna. Por Jesus Cristo. Amém.

felicidade verdadeira é de fato ter Jesus em nossa vida como nosso grande e bom pastor, nosso Redentor, o nosso Salvador. Aí temos a fonte e a presença da verdadeira felicidade na nossa vida e no nosso viver. Queremos destacar que logo mais, 9 horas da manhã, teremos o culto aqui na Congregação Betel. Então hoje, 9 horas da manhã, culto aqui na Congregação Betel. Neste culto nós vamos estar orando pelos aniversariantes da semana que passou e também desta semana que hoje nós estamos tendo a bênção de estar iniciando. Vamos orar pelos aniversariantes desta semana que hoje estamos iniciando também, porque no próximo final de semana nós não teremos o culto aqui na Congregação Betel, visto ser o 5º final de semana. E como de costume, o 5º final de semana nós não temos atividade na nossa Congregação Betel, área 1. Então esse é o destaque aqui. Então vamos estar orando pelos aniversariantes da semana que passou e também da semana que hoje estamos iniciando. E com gratidão no coração nós lembramos então Delília Glazinap, Marga Schneider, Elisângela Bratz, Jaque Zauler, Adelar Sig, Maria Helena Castelo Branco, Zilma Paulman, Camila Sig, Martin Krebs, Julie Miller, Graziela Beer, Ivo Dil, Marilisa Richard, Grace Bratz, Michele Ziman, Deise Vargas, Lisete Dil, Leia Ferreira, Ili Sig, Robson Cos, Daniela Vieira, Fernando Dassov, Rogério Milbrat, Pamela Sig, Bianca Ferreira, Elonita Pfeiffer, Clarice Laval, Eduarda Schultz, Eric Degue, Giovanna Meller, Fabiane Hatke e Miguel Auler. Então a vocês, aniversariantes, um abraço todo especial, que sempre de novo Deus tenha a oportunidade de envolver a vida de vocês na sua graça, no seu amor, na sua misericórdia, que Deus sempre tenha o privilégio de poder conduzir e amparar a vida de vocês em seus braços dia após dia. Sendo assim, todos vocês terão com certeza um novo e abençoado ano de vida, junto com a sua família, junto com seus amigos, junto à nossa congregação. Parabéns, que seja um ano de muita paz, muita alegria. E nós vamos estar orando por cada um de vocês, logo mais hoje, 9 horas da manhã, no culto aqui na Congregação Betel. Está aí o nosso convite especial. Assim, chegamos ao final do programa de hoje. Desejamos as mais ricas bênçãos de Deus a cada um de vocês. Que todos nós tenhamos um ótimo domingo, uma ótima e abençoada semana. E se Deus o permitir e quiser, próximo domingo, dentro do mesmo horário, o programa Aquecendo Corações estará de volta. Um abraço a todos e até lá.

0: Muito bem, são 8 horas e 19 minutos, encerrando aqui o programa Aquecendo os Corações, que volta no próximo domingo. Na sequência, eu vou deixando aí a música, logo mais o William Berg está aí para o programa Banda Fest, aqui na 104,9 FM, Rádio Condiceiro Branco, e eu volto às 19h30 com Domingo Especial. Até lá!
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2: 8 horas e 20 minutos.

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O Poço e a Pedra. Um monge peregrino caminhava por uma estrada quando, do meio da relva alta, surgiu um homem jovem de grande estatura e com olhos muito tristes. Assustado com aquele aparecimento inesperado, o monge parou e perguntou se poderia fazer algo por ele. O homem abaixou os olhos e murmurou envergonhado: "Sou um criminoso, um ladrão. Perdi o afeto de meus pais e dos meus amigos. Como quem afunda na lama, tenho praticado crime após crime. Tenho medo do futuro e não sinto sossego por nenhum instante. Vejo que o senhor é um monge. Livre-me, então, desse sofrimento, dessa angústia", pediu ajoelhando-se. O monge, que ouvira tudo em silêncio, fitou os olhos daquele homem e alguns instantes depois disse: "Estou com muita sede. Há alguma fonte por aqui?" Com expressão de surpresa pela repentina pergunta, o jovem respondeu: "Sim, há um poço logo ali, porém nele não há roldana nem balde. Tenho aqui, no entanto, uma corda que posso amarrar na sua cintura e descê-lo para dentro do poço. O senhor poderá tomar água até se saciar. Quando estiver satisfeito, avise-me que eu o puxarei para cima." O monge, sorrindo, aceitou a ideia e logo em seguida encontrava-se dentro do poço. Pouco depois, veio a voz do monge: "Pode puxar." O homem deu um puxão na corda, empregando grande força, mas nada do monge subir. Era estranho, pois parecia que a corda estava mais pesada agora do que no início. Depois de inúteis tentativas para fazer com que o monge subisse, o homem esticou o pescoço pela borda, observou a semi-escuridão do interior do poço para ver o que se passava lá no fundo. Qual não foi sua surpresa ao ver o monge firmemente agarrado a uma grande pedra que havia na lateral? Por um momento, ficou mudo de espanto para logo em seguida gritar zangado: "Ei, que é isso? O que faz o senhor aí? Pare já com essa brincadeira boba. Está escurecendo, logo será noite. Vamos, largue essa rocha para que eu possa içá-lo." De lá de dentro, o monge pediu calma ao rapaz explicando: "Você é grande e forte, mas mesmo com toda essa força, não consegue me puxar se eu ficar assim agarrado a esta pedra. É exatamente isso que está acontecendo com você. Você se considera um criminoso, um ladrão, uma pessoa que não merece o amor e o afeto de ninguém. Encontra-se firmemente agarrado a essas ideias. Desse jeito, mesmo que eu ou qualquer outra pessoa faça grande esforço para reerguê-lo, não vai adiantar nada. Tudo depende de você.
Somente você pode resolver se vai continuar agarrado ou se vai se soltar. Se quer realmente mudar, é necessário que se desprenda dessas ideias negativas que o vem mantendo no fundo do poço. Desprenda-se e liberte-se.

Mensagem para este domingo: o poço e a pedra. História motivacional nesta manhã de domingo. Desejo a todos um bom dia e um abençoado domingo.

0: Olá, olá, olá, muito bom dia, amigos ouvintes da Rádio com Cerro Branco, 104.9 FM. Sejam todos muito bem-vindos! Hoje, domingão, dia 23 de agosto de 2026. Eu me chamo William Berger Hernandes e eu estou chegando a partir de agora aqui na programação da sua Rádio com Cerro Branco, 104.9 FM, com mais uma edição especial do nosso programa da Alegria Band Fest e o melhor de bandas e bandinhas e também músicas alemãs, homenageando a nossa querida comunidade alemã. Vamos juntos até às 14 horas, 2 horas da tarde, 2h15 mais ou menos, ao vivo com o nosso programa da Alegria Band Fest, contando com a sua participação, contando com o seu recadinho, contando com o seu pedido musical também aqui na programação. Os nossos contatos para vocês participarem já estão liberados. Nosso WhatsApp 996191014, o telefone para contato da Rádio com Cerro Branco 996191014 e também o Facebook William Berger para a participação aqui no programa da Alegria Band Fest. Participem! William Berger já postou o vídeo de hoje do programa. Vocês podem curtir, comentar, compartilhar, marcar os nomes de seus amigos nos comentários, que eu estarei fazendo uma homenagem toda especial para vocês, nossos ouvintes. 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Muito bem, meus amigos, vamos arredar as mesas, as cadeiras, também o sofá. Vamos dançar, brincar e se divertir, porque o programa da alegria está chegando.
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0: 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Temperatura 9 graus e meio, umidade relativa do ar 82,1%, pressão atmosférica 1014,6 hectopascais. Muito bem, chegando o nosso primeiro bloco musical do programa de hoje, apenas começando o programa Band Fest, chegando, Banda Nusca, Vovô Laurindo, Orquestra Nusca se encontrando de novo, Banda Alegre, instrumental do folclore alemão, Violeta e Bandinha Velhos Camaradas, Mary. Bem-vindos, programa Band Fest entrando no ar a partir de agora. Que bom contar com você, amigo ouvinte.
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Maravilha! Programa da Alegria Band Fest e o melhor de bandas e bandinhas e também músicas alemãs. Neste domingo de tempo bonito, céu azulzinho, sol brilhando lá fora, alegrando o nosso domingo, deixando o nosso domingo com uma cara alegre, com uma cara feliz, com um sorriso, assim que nem o apresentador William Berger, com um sorriso no rosto, é de estar contando aí com a participação, com o carinho, com as ligações de todos vocês. O nosso muito obrigado a vocês que estão ligados na frequência 104.9 FM no seu rádio. E a vocês, meus queridos amigos internautas que nos acompanham através do aplicativo Rádio Snet, Rádio Comunitária de Cerro Branco, 104.9 FM. Ouvimos o nosso primeiro bloco musical aqui do programa. Banda Anuska, Vovô Laurindo, Orquestra Anuska se encontrando de novo, Banda Alegre, instrumental do folclore alemão, Violeta, e Bandinha Velho

0: Camaradas Mary. Em seguida, eu já estarei atendendo, vou começar a atender os primeiros pedidos musicais nesta manhã de domingo, através do nosso WhatsApp, 996191014, também pelo Facebook, William Berger.
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Muito bem, programa da Alegria Band Fest, de volta na sua Rádio Com Cerro Branco, 104.9 FM, a melhor companhia.

0: Maravilha, nós tivemos aí o nosso bloco dos apoiadores culturais. 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Maravilha! Vamos seguindo com a nossa programação. A partir desse momento, nós vamos começar a atender os pedidos musicais dos nossos ouvintes. Gostaria de mandar um grande abraço aqui no programa para o meu amigo Alemão da Aviação. Alô, meu amigo! Bom dia, bela reflexão! É o Alemão da Aviação da Vila Botucaraí. Aquele abração e tudo de bom! Uma música para todos, em especial para minha companheira, a Marlene. Ô gurizinho, todos os domingos nós na escuta. Muito bom programa, maravilhoso. Alô, meu amigão Alemão da Aviação da Vila Botucaraí, meus queridos amigos da Vila Botucaraí que estão na sintonia. Que legal contar com a audiência de vocês. Grande abraço ao Alemão da Aviação, sua querida família e também para sua companheira, a Marlene. Tem música bonita para vocês que eu vou rodar agora, chamada Sonho Bonito com Musical Flamboyant. Sonho Bonito, essa música é muito bonita. Vai para vocês na Vila Botucaraí, tá bom? Alemão da Aviação, sua família e a companheira Marlene, e para toda a turma da Vila Botucaraí eu ofereço esta música, tá bom? Abrindo o primeiro bloco musical com os pedidos dos nossos ouvintes. Na audiência também do programa da Alegria Band Fest, a Paula Renata do Passo do Moura, em Cachoeira do Sul. Grande abraço, Paula Renata, sintonizada no programa, que legal. Ela pediu músicas bem bonitas. Vamos rodando a sequência musical para Paula Renata e sua família, e a todo o pessoal do Passo do Moura, e aos meus amigos também de Cachoeira do Sul, vai a sequência musical também. Bom dia também para minha amiga Gorete Rodrigues. Alô, Gorete! Abração, tudo de bom. Gorete Rodrigues está na audiência do programa, também o Tio Tuti, a Janaína, o Matheus, também as meninas, a Emily e a Julie. Sequência musical também vai para vocês, tá bom? Muito obrigado pelo carinho de sempre, pela sintonia. Quero mandar um abraço ao pastor Davi Isaías Lopes, também em Cachoeira do Sul, que também está na audiência do programa. Tudo de bom. Bom dia, meu amigo. Bom dia, amigo William. Vamos juntos nesse domingo abençoado. Abraços. É verdade, amigo João Altamir Estrázulas. Está também na audiência. Que legal. Tudo de bom, meu amigo João Altamir Estrázulas. A Margarete Loreto, também a Isabel Loreto. Brigadão. Recados que eu vou começar a ler também através do Facebook. Vamos lá para o Facebook. Bom dia, abraço, minha amiga Nelcy Maia e a toda a turminha que estão na sintonia. Muito obrigado, Nelcy Maia, ligadinha conosco, que legal. Geraldo Belmiro, bom dia e ótimo domingo, meu amigo. Obrigado igualmente, meu amigão, a você e a família também, um ótimo domingo. Rosane Alterman, bom dia. Bom dia, Rosane. Maria de Lourdes de Lima, Ana Luísa de Lima Toneloto, Márcio Toneloto, Andréia de Lima, Silvana de Lima. Que legal, a família Lima. Isso mesmo, que legal que estão na audiência aqui do programa. Bom dia para vocês, tá bom? Obrigado pela companhia aqui no programa. Sequência musical para vocês também. Bom dia, meu amigo. Um ótimo domingo para todos. Zuleika Monteiro, obrigado igualmente, amiga. Um ótimo domingo a você e sua família também. Rose Freitas, bom dia. Rose está ligadinha também no nosso programa. Que legal. A Rose Freitas. Bom dia, aqui o Muarama, ótimo domingo, a Vitalina Maria da Silva, alô Vitalina, obrigado pela companhia e a todos os meus amigos ouvintes de Umuarama. Vamos com mais recados por aqui, mais pedidos, já tem mais. Os amigos que mandaram agora há pouco os recadinhos, nós vamos atendendo no próximo bloco musical, tá bom? Oi, William, na sintonia do programa, abraços a todos que estão ligados na Rádio Com. Grande abraço, Sérgio Hernandes, lá no Rincão Bonito, Novo Cabrais. Tudo de bom para o Sérgio Hernandes, lá para a Suzana, que estão também na audiência aqui do nosso Band Fest, o programa da alegria. Vamos rodando música para o Sérgio Hernandes aqui, com Bandinhas do Sul, Eliseu Horn, Vaca Pinarumeito, Alvidesen, Mariana, Adeus Mariana, Grupo Só Alegria. Essas duas para o Sérgio Hernandes. Quero mandar um abraço também que está na audiência do programa, o seu Oldemar Zig. Alô, meu amigão. Good morning, Oldemar Zig. Alles gut, wie geht's? Mir geht's gut. Ja, wie schön. Que legal, seu Oldemar Zig está curtindo o programa. E ele pediu uma música cantada em alemão com os três chirus. E eu vou rodar uma bonita aqui para ele na sequência. A quarta música deste bloco musical, a Enchine Ball, com os três chirus e sua banda, certo? Vai para o amigão, o seu Oldemar Zig. Também entrou em contato aqui nesse primeiro bloco alguns amigos que eu já atendi, que eu já respondi também através do Facebook, do WhatsApp, nas ligações. Entrou em contato comigo também a Terezinha. Alô, Terezinha. Irene da Silva, linha alta de baixo, na audiência aqui do programa da alegria. A Terezinha comentou que o programa está muito bom, sempre na audiência, ela e o seu Neri. Um grande abraço a toda a turma que estão acompanhando o programa da Alegria Band Fest, juntamente lá com a Terezinha e com o seu Neri. Abraço no coração de vocês, tudo de bom, abençoado domingo. A Terezinha pediu e eu rodo neste bloco Eu Nasci Para Te Amar, do alemão Faceiro e o Cleiton Borges, Caquinho de Vidro, participação do César Brassini, finalizando este primeiro bloco musical com os pedidos dos nossos ouvintes. Já tem música aqui através do WhatsApp. Vamos ter música lá para Claudete da Silva Vargas, da Vila Botucaraí, que já mandou um recadinho aqui. Lá para Leci Casper, que também está ligadinha no programa. A minha grande amiga Nair Bratstreichel, que já mandou seu recadinho aqui. Já vou rodar música também para a Nair Bratstreichel e aos demais amigos. Nosso telefone para contato 996191014 e o contato também através do nosso Facebook, William Berger. Continuem participando e vamos com a sequência musical.
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Dankeschön, meine großen Freunde Nair. Agradeço muito a sua participação. Obrigado, viele Dank. Muito obrigado, Nair, pela companhia. Ela manda homenagem para todos os amigos que estão na escuta do programa. Lá para o amigo Danilo, da cidade de Agudo. Manda um abraço também para o Danilo. Para lá para a Bianca e para o Eric, os netinhos da nossa amiga Nair em Rankenkinder e Avol. Os netos da Nair, a Bianca e o Eric. Lá para a amiga Lorena Winter do Palmital, Candelária. Nair também manda homenagem para ela e toda a família. E o William Berger também manda homenagem aqui no programa Band Fest. Vamos trazendo uma música bonita cantada em alemão para Nair. Música tradicional que não poderia faltar aqui no programa com a banda Atos, Isabela. Vamos trazer aqui na sequência. Eu quero aproveitar também e mandar aqui um grande abraço para o meu amigo Jorge da linha Pfeiffer, a Regineia da Silva Carlsberg, toda a turminha nos acompanhando. Que coisa boa contar com a companhia de vocês. O Murilo também acompanhando o programa. Enfim, toda a turma lá da linha Pfeiffer. Nosso abraço para vocês. O Jorge pediu aqui, me mande a amarela. Então vamos mandar a amarela para o nosso amigo Jorge. Me mande a amarela, banda terceira dimensão. Rodo na sequência.

Para o Jorge da linha Pfeiffer que pediu e para toda a turminha da linha Pfeiffer. Abraço, Roberto Alex Amaral Rodrigues, Arthur Alves Barbosa, a Laura Alves Rodrigues, também a Vivian Borba Alves nos acompanhando em Cachoeira do Sul. Nosso abraço a vocês. Celi Tavares, também bom dia, amigo do coração. Bom dia, minha amiga do coração. Obrigado pelo carinho de sempre aqui na programação. Que legal. Andréia Delara Silveira, também um bom dia para Andréia Delara Silveira e família. Vamos seguindo aqui. 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Bom dia, meu amigo. Gostaria de fazer um agradecimento a Carla, ao Fábio e aos componentes do Grupo Conviver e aos demais de Cerro Branco que estão aqui em Termas de Marcelino Ramos. Agradeço também a você e a sua mãe, Dona Suzana, que estavam presentes no último final de semana em Ametista e Termas de Ilha Redonda. Muito obrigado. E o grupo Oficina da Vida, que também estão presentes na excursão. Foi uma grande satisfação ter você na viagem juntos. Obrigado, meu parceiro, meu amigo Everaldo Excursões, diretamente de Agudo. 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Foi uma grande alegria, meu amigo Everaldo, ter participado junto com você e com toda a equipe da excursão da semana passada, dias 15 e 16 de agosto, lá para Ametista do Sul e Termas da Ilha Redonda, Santa Catarina. Passeios incríveis, tudo foi incrível e inesquecível. 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
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Um grande abraço, meu amigo Everaldo, que está na audiência do programa. Vamos lá então com música. Chegando aí, Banda Atos, Isabela. Para Nair Bratstreichel, que pediu uma música cantada em alemão. E o meu amigo Jorge pediu Banda Terceira Dimensão, Me Mande a Amarela. Vamos lá então com a nossa sequência musical. Oferecendo também para Leci Casper e sua família. Bom dia, meu amigo William. Ótimo programa e domingo abençoado para você e sua família. Muito obrigado igualmente a você e sua família também, amiga Leci. Um abençoado fim de semana e um domingo abençoado também. Finalizando este bloco, eu rodo a banda Tropical Brass, Tropicando na Brasa.

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Maravilha, programa da Alegria Band Fest, com o melhor de bandas e bandinhas, também músicas alemãs. Ouvimos aí banda Tropical Brass tropicando na brasa, banda Terceira Dimensão, Me Mande a Amarela, e Isabela com a banda Atos, vixe, Deutsche Musik mit banda Atos Isabela, já? Yeah? Linda música aqui na programação do nosso Band Fest, com o melhor de bandas, bandinhas e músicas alemãs. 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Pedidos musicais dos nossos ouvintes, vamos lá. Chegando música para os amigos. Bom dia, amigo. O Vilmar Padilha pede música Paixão Proibida. E eu estarei rodando na sequência Paixão Proibida para o amigo, o seu Vilmar Padilha, com a banda K3, tá bom? No próximo bloco aqui do nosso Band Fest. Muito bem, vamos aqui abrir o Facebook. Recados que estão chegando. 13 graus e 3 décimos a temperatura neste momento. Umidade relativa do ar 55,9%. Pressão atmosférica 1015,2 hectopascais. Vamos aqui, mandando abraço para os amigos. A Marlene Beskoff Elvanger, bom dia amigo, aqui no Facebook. Bom dia minha amiga Marlene Beskoff Elvanger, um grande abraço, tudo de bom para você e sua família. A Marilei Pfeiffer também está na audiência aqui do nosso programa, um grande abraço a Marilei Pfeiffer e a família Pfeiffer em Cachoeira do Sul. O Valério Altair Karsburg, bom dia. Aqui de Arroio Bonito, ótimo domingo e programa, sempre na escuta, que legal seu Valério Altair Karsburg, brigadão pela companhia de sempre meu amigo. Vamos aproveitar e oferecer a sequência musical também para o seu Valério Altair Karsburg e toda a família Karsburg no Arroio Bonito. Meu amigo Juliano Borer Soares, lá em Cachoeira do Sul, bom dia amigo, obrigado, bom dia meu amigo Juliano Borer Soares.

Seguindo com a nossa programação, vamos lá então. Tem um pedido musical aqui através do nosso WhatsApp, vamos lá. A Claudete da Silva Vargas. Alô, Claudete, abração, minha amiga, tudo de bom? Bom dia, amigo. É a Claudete da Silva Vargas da Vila Botucaraí. Roda a música do JM para a Thaís, a Tailane, o Claudionei, a Nora Sheila, o esposo Maneco e todos os meus irmãos, cunhados e sobrinhos, e amigas e amigos. E para vocês da rádio. Um grande abraço para a Claudete da Silva Vargas da Vila Botucaraí, que está pedindo música com Musical JM e eu rodo Pupurri, os bailes lembram você, me perdoa amor, o cantor e a fã, tira o cavalinho da chuva, Musical JM, este super pupurri aqui na sequência. E ainda, ela não larga minha pista com Musical JM. Aproveitando, eu ofereço as duas músicas do Musical JM para o meu amigão Giovanni. Alô, Giovanni! Ele ligou agora há pouco aqui para mim e ele pede uma música com JM para ele curtir juntamente com a sua esposa, a Josi. Abração para a Josi e para o Giovanni, nossos grandes amigos na sintonia. Vamos ouvir Musical JM na sequência. Quero mandar um abraço também, meu amigão e colega de rádio, o Wilson Dias. Alô, meu amigo Wilson Dias, ligado na Rádio Com Cerro Branco. Abraços para ele, para a família toda, na audiência também aqui do programa. Muito obrigado! Vamos oferecendo a sequência musical também para o nosso amigo e colega de rádio Wilson Dias. E também para toda a família dele, certo? Tem uma música bonita que eu vou rodar aqui para eles curtirem. Schweges Polka com a banda Expresso Sul e Viracopos com o Musical Encontro aqui na sequência. Bem bonita essas músicas de bandinhas alemãs. Nosso Bandfest homenageando a nossa tradição alemã com as nossas bandas e bandinhas e músicas alemãs. Lembrando a todos que daqui a pouquinho teremos o nosso momento do programa, um momento especial que não falta aqui no Bandfest, de Halbe Deutsche Stunde, a meia hora do programa em alemão. Bom dia, meu amigo William. Ótimo programa e domingo abençoado a você e sua família. Alessi Casper, grande abraço a Alessi Casper, também ligada no programa. Vamos oferecendo Banda Expresso Sul e Musical Encontro aí para Alessi e sua família, tá bom? O seu Romeu Henks e a Ereni também estão ligados no programa. O seu Romeu já mandou um positivo aqui no WhatsApp. Que legal, está ligadinho no programa. Vai as músicas da banda Expresso Sul e Musical Encontro também para o seu Romeu Henks e a Ereni e os meus amigos aqui de Cerro Branco, que estão na sintonia. Vamos lá então com o Musical JM, depois tem a banda K3, Paixão Proibida, para o Vilmar Padilha que pediu, e duas músicas de bandinhas, Banda Expresso Sul e Musical Encontro na sequência. Bloco musical, bom dia! Nosso WhatsApp 996191014, nosso telefone aqui da rádio também para ligações e mensagens, e o Facebook William Berger. Liguem, participem e peçam a sua música.

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Muito bem, programa da Alegria Band Fest ao vivo nesta manhã de domingo, hoje dia 23 de agosto. Gente, já estamos nos encaminhando para o final desse mês. Que loucura, como passou rápido o mês de agosto. Passou voando que nem um avião decolando. Passou muito rápido. Agradecendo aqui a visita do seu Neri e da

Muito bem, programa da Alegria Band Fest ao vivo nesta manhã de domingo, hoje dia 23 de agosto. Gente, já estamos nos encaminhando para o final desse mês. Que loucura, como passou rápido o mês de agosto. Passou voando que nem um avião decolando. Passou muito rápido. Agradecendo aqui a visita do seu Neri e da Terezinha Irene da Silva, que estão nos visitando aqui hoje na Rádio Com Cerro Branco, 104.9 FM. Vai o meu abraço a toda a turma da linha alta de baixo, que com certeza o radinho está na sintonia do sucesso lá. Todo mundo curtindo o William Berger e o programa da Alegria Band Fest. Todo mundo se divertindo, dançando e brincando. É isso que nós queremos, é ver o ouvinte alegre, é ver o ouvinte sorrindo e curtindo a nossa programação. Nós tivemos aí o nosso bloco dos apoiadores culturais, o bloco musical também, com as bandinhas, as bandas, o JM que abrilhantou esse bloco musical com o Pupurri. E então vamos seguindo por aqui com a nossa programação. 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

0: 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Maravilha, seguimos com o nosso programa Band Fest por aqui. Eu quero aproveitar e mandar um grande abraço para o seu Nilceu Puntel. Alô, seu Nilceu, está na audiência também do programa? Que legal, muito obrigado, amigão. Ele pede música para todos os ouvintes e amigos aqui da Rádio com Cerro Branco. A música com a banda Rainha Musical, Noite de Tortura. Vamos curtir aqui na sequência. Noite de Tortura com a banda Rainha Musical. Quero mandar abraço aqui na nossa live também. Estamos ao vivo através do Facebook, William Berger. Muito obrigado a vocês que estão nos assistindo. Deixem o seu recadinho, curtam a nossa live. E claro, quem puder compartilhar a nossa live, marcar os amigos para poderem assistir a nossa live no Facebook William Berger, eu agradeço a todos. E aí vocês podem deixar nos comentários que eu estou aqui, William Berger está aqui de olho na live. Cada comentário que entra, William Berger dá o like aqui, curte e a gente fala ao vivo os recadinhos dos nossos ouvintes. Um bom dia para minha amiga Daiane Machado através da live. Bom dia, Daiane, obrigado pela audiência aqui no programa. A Martalena Kiefer, bom dia, aqui de Paraíso do Sul. Bom dia, minha amiga Martalena Kiefer. Obrigado pela audiência. Abraço à família Kiefer em Paraíso do Sul. O seu Nilvo Kiefer, bom dia, meu amigo. Parabéns, ótimo programa. Sucesso garantido. Abraços da turma da excursão. Grande abraço à turma da excursão que estão na audiência aqui do programa da Alegria Band Fest. Em especial, seu Nilvo Kiefer, que está nos assistindo através da nossa live. Tani Santos, bom dia, meu amigo. Um ótimo domingo para todos nós. Amém. Um abençoado domingo a vocês também, a família. A Rose Freitas, bom dia, meu querido amigo. Bom dia, querida amiga. Como vai você? Tudo bem? Obrigado pela audiência. A Dilma Pedroso, lá em Cachoeira do Sul. Bom dia, amiga Dilma. Obrigado também pela companhia aqui no programa Band Fest. Quero mandar um abraço aqui também na audiência do programa para a minha amiga, a Adriana Heckbeber. Sempre na audiência do programa, a Adriana e o pessoal da Linha São Pedro. Bom dia!
1: Bom dia, meu amigão. Tem uma piada da São Pedro aí. Aqui hoje de manhã me acordei, eu saí pra fora, bota geadão, rapaz, que tinha aqui na São Pedro hoje. Mas branqueou até as águas das bancas, não tinha hoje. E toca uma música bem boa pra nós, hein? Você é uma dos atuais, hein? É. E agora?
2: Sim, só manda. Só manda.
0: É verdade, meu amigo. Olha, ai, ai, ai, ai, bastante geada, bastante frio neste domingo, com certeza. Mas tem uma notícia para os ouvintes. Daqui a pouco eu vou trazer a previsão do tempo, mas já estou aqui lembrando, já vou me antecipar na informação que quinta-feira volta a chover de novo. Ai, volta a chover por quê? A partir de quarta, as temperaturas começam a subir e quinta-feira eu estava vendo na previsão que era para dar mais ou menos 28 graus. Bastante, bastante calor nessa época do ano. E aí quando esquenta, vem a chuva. E assim, enquanto não esfriar, não ficar frio, a chuva não para. Enquanto continuar quente, a umidade, a chuva continua, mas com o frio a chuva dá uma trégua. Mas é isso aí, daqui a pouco nós vamos trazer a previsão do tempo para os nossos ouvintes aqui do programa da Alegria Band Fest. Quem está nos assistindo aí na nossa live, eu convido para que permaneçam logados no Facebook, permaneçam conectados conosco através da live no Facebook. Vamos aqui pesquisar uma dos atuais. William Berger vai pesquisar ao vivo mesmo a música dos atuais. Muito bem, vou ver aqui uma bonita dos atuais para rodar lá pro Piá da Linha São Pedro, a Adriana Heck Beber, a família Beber, na audiência do nosso programa da Alegria Band Fest. Vamos ver aqui uma dos atuais. Muito bem, lembrando a todos, daqui a pouquinho tem a meia hora do programa em alemão, de Halba Deutschen Stunden, diese Sonntag, ja, wir schöne deutsche Musik, mit Bandinhas, Bands und schöne deutsche Musik, jawohl. É isso aí. Então vamos com os atuais aqui, a música Senhorita. Senhorita com os atuais. Vamos oferecer essa música bonita para a amiga Adriana Heckbeber e aí para o Piá da Linha São Pedro, que pediu uma dos atuais. Chegando, Rainha Musical, Noite de Tortura. Depois, os atuais, Senhorita. Atendendo, pedidos musicais. Meu amigão Nilceu Puntel pediu Rainha Musical. Rodo na sequência. E os atuais para o Piada São Pedro.

Maravilha, programa da Alegria Band Fest, com o melhor de bandas e bandinhas e também músicas alemãs. Obrigado pela sua companhia, pelo carinho de sempre de vocês, meus amigos. Frequência 104.9 FM e também o nosso aplicativo Radiosnet, Rádio Comunitária de Cerro Branco 104.9 FM. Agradecendo a Terezinha e também o seu Neri pela visita aqui nos estúdios da Rádio Com Cerro Branco nesta manhã de domingo. A gente fica muito feliz de receber os nossos ouvintes aqui no programa. Isso aí. O pessoal vem, visita a rádio, conhece o nosso estúdio, é bom demais. E ao mesmo tempo a gente interage aqui dentro do estúdio da rádio, conversa e troca ideias também muitas vezes com os nossos amigos ouvintes. Obrigado de coração pelo carinho de sempre de vocês. Ouvimos os Atuais Senhorita lá para o nosso amigão, que está sempre na audiência, o Piada São Pedro, Linha São Pedro, Adriana Heckbeber e a família Heckbeber. Muito bem. Vamos seguindo aqui com a nossa programação do Band Fest. Eu vou aproveitar esse momento do programa para homenagear alguns amigos que também sempre nos acompanham todos os domingos. E daqui a pouco tenho parabéns para os aniversariantes. Lembrando, amanhã, Suzana Hernandes estará de aniversário, completando mais um ano de vida. E na terça-feira, o Sérgio Hernandes também estará de aniversário. Já tem homenagem para vocês e a todos os aniversariantes também. Quero mandar abraço aqui para tia Lene e o tio Zoma aqui em Cerro Branco, que estão ligados no programa, toda a família. Que legal contar com a audiência de vocês, a tia Lene, o tio Zoma, toda a turminha. Abraço também para a Irene Alves dos Santos, o Alceri, a Simone Rodrigues, a Diana e família, também sempre na audiência, a dona Norma Dunque e seu Orlando aqui em Cerro Branco, o César Laval, o seu Miro, a dona Valira também, tudo de bom para vocês. Obrigado sempre pela companhia. O Romilo e a Marta Meyer aqui em Cerro Branco também. A Diva Meyer e o Hard sempre nos acompanhando. Que maravilha, lá em Santa Maria. O João Darcy e a Claudete, abração para vocês. João Darcy e a Claudete também ligados. Seu Ilmo Degue e família, um grande abraço. A Claudete Padilha e o pai Leomar Padilha, Novo Cabrais. A dona Erondina da Silva do Palmital Candelária, o Jorge Volman, a Lisiane, a Juliana, a Clarícia, o Rodrigo, a Liane, o Eduardo, o Bernardo, o Joselito dos Santos também, que maravilha. A Helenita, a Lenar, a Alessandra, o Joel, tudo de bom. Também aqui vamos homenageando a Manuela, a Claudete da Silva Vargas, Vila Botucaraí, a Taila, a Tailane, o Claudionei, a Nora Sheila, o esposo Maneco, a sobrinha Manuela, o seu Arcildo Bredoff, também ligado no programa, Antônio Cardoso da Silva, linha alta de baixo, e família, Jocelaine Henks, linha Curitiba, também o nosso abraço. Roseli Hudson, grande abraço também na audiência. O Eduardo, a Jéssica e a Luísa Silva em Novo Cabrais, abração para vocês. Seu Hernando Fritz e a Rosana Fritz, linha Lajeado, abração, tudo de bom. Inês Maristela Pribe, o Lorenzo, a Brenda Laís Zimmermann e família. Também aqui o Jairo Wagner Pereira, meu abraço para o Jairo Wagner Pereira e família. A Jandira Rodrigues, o Chico Rosa, Marisa Pfeiffer, o Elton, a Bárbara Pfeiffer, o Otávio, a Mirelle e toda a família na audiência. Seu Hélio Treichel, abraços para o seu Hélio Treichel e família.
Ana Clara e a Milena Linha Schultz, seu Osmar Dutra e família, a Roseli do Nascimento, Rincão Bonito e o seu Ari Pribnal, Lorena Winter, Palmital Candelária, a Helena, a Nelly, Grupo Conviver, Morgano, Luciano, a Fernanda, o Fernando, a Deisa, a Eloá, a Tiélio, Chico, toda a turminha na audiência. A Fernanda Rosa, Linha Pfeiffer, a Rosélia, o Alvarino, a Vó Maria e o Ivandro, abração para vocês. Leomar Valmor Langhammer também, o nosso abraço. Vamos ver aqui quem mais, a Laura Ferreira também na audiência, seu Cláudio Rolf e a Dona Isaura também, Candelária, tudo de bom aí para a turma de Candelária. Joyce Rodrigues, a Camille Rodrigues, o Ariel e família, aos meus amigos e colegas também da IMF, Teófilo Teodoro Streck, um grande abraço. A Elisandra Scortegana, a Lara Bettina e a Paloma Scortegana, abraço para vocês. Hilton Edio Minks, um grande abraço. Flávio Bonelli, Linha Santo Antônio, Ilga Gladys Abite e família. Tati Carvalho, Tassiane Carvalho dos Santos, o Juan Júnior Monteiro e família. Toda a família na audiência. A Liane Felizardo, grande abraço. Gessilda Faf, Linha São Luís. O Arthur do Rincão Bonito, Fernando Arthur Melchor, Linha Pfeiffer, Elizabeth Petterman, a Letícia e a neta Lívia no Arroio Bonito, o João Levino Bauer da Rua 5 de Abril, a Aline Rosa Machado, o Henrique e toda a família na audiência, o Ivancourt Seckler e família, tudo de bom, o seu Dibirto em Novo Cabrais, não poderia me esquecer do seu Dibirto. Também aqui do seu Osvaldo, a Marisa Maciel e o Patrick, tudo de bom. Angelita Fafi Zig e o esposo Gerson Zig, Linha São Luís. O Jefferson de Cerro Branco, Marta Borges, Cachoeira do Sul. Paulo Roberto Palmital Candelária, Jair Beck, Linha Brasil. Seu Darcy da Silva, Travessão Schenfel Candelária, a Sirley e o Jefferson. O Jefferson lá da cidade de Encantado. Anica Milbrat, um grande abraço. Seu Ari Dias, Travessão Schenfel Candelária. Também a Josiane Machado, do Alto Cerro Branco, a Yasmin, o Gustavo, a Isis, o vô Rivailson, o tio Railson, Wellington, a Vanessa também, a Jordana, homenagem para toda a nossa turminha que estão sempre todos os domingos na audiência do nosso programa da Alegria. Próxima música, vamos oferecendo também para o Edilson Belin, que mandou a mensagem aqui pelo nosso WhatsApp. Bom dia na escuta do programa. Toca a melhor das melhores para nós. Abraços a todos. Claro, meu amigão, vou tocar a melhor das melhores para vocês curtirem aqui na sequência do Band Fest, tá bom? A Gessilda Faf, mandei um abraço para ela e ela já está mandando mensagem também. Oi, amigo William Berger, estou na escuta, toca para eu escutar uma bandinha boa vontade. Abraço, já vamos incluir, aproveitando aqui, a bandinha boa vontade na sequência. Uma música bonita que nós vamos ouvir agora, chamada Bandoneon, com a banda Estrela Azul. Nós vamos trazer aqui na sequência do programa Bandoneon, banda Estrela Azul. Vamos oferecendo esta música para o Edilson Belin, que pediu a melhor das melhores. Essa música é bem boa, é bem bonita. Bandoneon, uma marchinha com musical Estrela Azul. Depois tem Bandinha Boa Vontade.

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Maravilha! Programa da Alegria Band Fest, o melhor de bandas, bandinhas e músicas alemãs aqui na sua rádio com o Cerro Branco. Ouvimos a música Paixão Proibida, linda essa música, Paixão Proibida, banda Solamar. Também tivemos a música Rancheira, uma rancheirinha com a bandinha Boa Vontade, atendendo um pedido da bandinha Boa Vontade lá para Gecilda Faf da linha São Luís, ligada, acompanhando a nossa programação. E uma música chamada Bandoneon, uma marchinha com o musical Estrela Azul, atendendo um pedido para o Edilson Beilin, que pediu uma música das boas. Ele até disse ali no recado. A melhor das melhores. Tá certo. Brigadão, meu amigo. E, aliás, as músicas de bandoneon são lindas demais. William Berger tem bastante músicas de bandoneon aqui. Pessoal que gosta de curtir bandoneon, podem pedir que o William Berger toca aqui no Band Fest, certo? Vamos seguindo então com a nossa programação. Quero mandar um abraço para o seu Derli Machado. Alô, seu Derli Machado, bairro Rio Branco, Cerro Branco, seu Derli Machado e a sua esposa Anida estão ligados aqui no programa. O seu Derli pede uma música bonita com musical Cerro Branco. Eu tenho duas músicas aqui para oferecer para o seu Derli Machado e a esposa Anida. Aí, para toda a turma do bairro Rio Branco, Cerro Branco. Cerro Branco em festa. Realmente, Cerro Branco está em festa todos os domingos, porque estamos no ar com o Band Fest. E estando no ar com o Band Fest, Cerro Branco está em festa, que legal! Cerro Branco em festa e polca da clarineta!

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Sim, bom demais é estar na companhia dos nossos ouvintes todos os domingos a partir das 9 horas da manhã no programa da Alegria Band Fest, trazendo o melhor de bandas e bandinhas, também músicas alemãs, homenageando a nossa querida comunidade alemã. Vamos seguindo com a nossa programação especial deste domingão. 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
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Sequência musical do nosso programa da Alegria Band Fest. Eu gostaria de mandar um grande abraço para o meu amigão, o Ivan Kurseckler, e toda a família que estão na audiência do programa. Bom dia, meu amigo. Parabéns pelo ótimo programa. Abraços a todos os ouvintes. Abraços para o meu amigo Ivan Kurseckler e toda a família que estão ligados aqui no programa da Alegria. Band Fest. Também aqui vamos mandando mais abraços para o seu Flávio Edir Bonelli, que está participando aqui no Facebook, William Berger. Participem vocês também pelo Facebook, William Berger, através da nossa publicação, também através da nossa live e pelo telefone, área 51. 99619-1014. Estou aguardando a sua participação aqui no programa. Boa tarde, amigo William. Depois da igreja, estamos acompanhando e assistindo o programa. Que legal! Toca João do Bandoneon, fazendo buraco para nós aqui na Santo Antônio. Grande abraço, meus amigos da linha Santo Antônio. Tudo de bom para os amigos do interior na audiência aqui do programa. Rodo no próximo bloco. João do Bandoneon fazendo buraco. Vamos lá então com música, sequência musical chegando. Chegando os atuais e a música Colchão Gelado. Esse colchão gelado. Maravilha, vamos rodando a música para o seu Raul Pavanato e para a Dorli Bredoff de Novo Cabrais, que estão ligados no programa. E o seu Raul pediu, e ele comentou também aqui no WhatsApp: bom programa, amigo, fazendo buraco para nós aqui na Santo Antônio. Grande abraço, meus amigos da linha Santo Antônio. Tudo de bom para os amigos do interior na audiência aqui do programa. Rodo no próximo bloco, João do Bandoneon fazendo buraco.

atuais e a música Colchão Gelado. Esse colchão gelado. Maravilha, vamos rodando a música para o seu Raul Pavanato e para a Dorli Bredoff, de novo Cabrais, que estão ligados no programa. E o seu Raul pediu, e ele comentou também aqui no WhatsApp: bom programa, amigo. Obrigado, amigão. Um bom domingo para vocês e uma abençoada semana. Então, para o seu Raul e para a Dorli Bredoff, os atuais Colchão Gelado. Depois vamos rodar para a turma que gosta do musical JM, mais uma, Pegando Ônibus. E João do Bandoneon fazendo buraco para o seu Flávio Edir Bonelli e a toda a família dele. E claro, para todos os amigos da linha Santo Antônio e para todos que gostam do Bandoneon.

É o nosso programa da Alegria Band Fest ao vivo todos os domingos a partir das 9 horas da manhã. Ouvimos o bloco musical João do Bandoneon fazendo buraco. Musical JM pegando ônibus e banda Os Atuais, Os Reis do Baile, lançamento de 2017, Colchão Gelado. Homenagem na sequência para os aniversariantes. Parabéns, parabéns a todos os aniversariantes desta semana que passou, a todos que estavam de aniversário ontem, estão de aniversário hoje e estarão de aniversário também na próxima semana. Em especial, a minha mãe, a Suzana Hernandes. Um grande abraço, está na audiência lá no Rincão Bonito. Parabéns, muitas felicidades, muitos anos de vida, que esta data se repita por muitos e muitos anos. Bastante saúde, paz, alegria e realizações e bênçãos de Deus. Para a Suzana Hernandes e também para o meu pai, o Sérgio Hernandes, que estará de aniversário na terça-feira, dia 25 de agosto. Amanhã minha mãe completa mais um ano de vida, dia 24, e na terça, dia 25, meu pai, o Sérgio Hernandes, estará de aniversário também. Música com os Três Tiros e Banda, parabéns, parabéns, e o feliz aniversário também com JM e Glücklicher Geburtstag, feliz aniversário em alemão com os Três Tiros também, certo? Para todos os aniversariantes. Sintam-se todos homenageados por mim, William Berger, através do programa da Alegria Band Fest, que alegra os nossos ouvintes todos os domingos.

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Tivemos a nossa homenagem para os aniversariantes. Meus amigos, vamos agora na sequência trazendo as informações do tempo. Vamos lá com a previsão do tempo para a próxima semana. 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A previsão do tempo para hoje, domingo, mínima de 3, máxima de 14 graus, sol o dia todo sem nuvens no céu, noite de tempo aberto ainda sem nuvens, 3 a 14 graus. É frio para hoje, no domingo. Amanhã, segunda-feira, dia 24, mínima de 4, máxima de 13, segue a mesma previsão de hoje. O sol predominando durante o dia. Também deverão ocorrer alguns períodos de céu nublado, noite com muitas nuvens, 4 a 13. Na terça, dia 25, mínima de 5, máxima de 15 graus, sol o dia todo, com muitas nuvens de manhã, à noite forma-se, portanto, nevoeiro para a próxima terça-feira. Na quarta, dia 26, mínima de 9, máxima de 22 graus, sol com muitas nuvens durante o dia, períodos de céu nublado, noite com poucas nuvens, mínima de 9, máxima de 22. Na quinta, dia 27, sol e muitas nuvens de manhã, chuva forte à tarde e à noite. Ai, ai, ai, ai, vem chuva na quinta-feira, 14 milímetros de chuva na quinta. 16 graus a mínima, 27 a máxima. Vamos torcer que não venha temporal, gente. Isso. Gente, recebendo aqui o seu Ilmo Degue aqui nos estúdios da Rádio Col Cerro Branco. Melhor chuva do que seca, é verdade. Nisso. É isso aí. Isso é verdade. Sexta-feira, então, dia 28, sol com algumas nuvens e chove rápido durante o dia e a noite, mínima de 20, máxima de 24 graus, 20,2 milímetros de chuva estão previstos. No sábado, dia 29, mínima de 16, máxima de 20, nublado com chuva de manhã e no começo da tarde. As nuvens começam a diminuir e o sol aparece no sábado. Depois, no domingo,
Sol com muitas nuvens e nublado com chuva de manhã, tarde e noite com temporal. Mínima de 15, máxima de 16 graus. 66,2 milímetros de chuva estão previstos no próximo domingo. Ah, que não tenhamos temporal. A previsão é temporal para o próximo domingo. Até lá, a previsão pode mudar. Mas o que está indicando o site do Climatempo é esta previsão. Quinta começa a chover, sexta chove também, sábado com chuva e aberturas de sol e domingo chuva, sol e pancadas de chuva, tanto de manhã como à tarde e à noite, risco de temporal. Isso para o próximo domingo. Estas foram as informações do tempo aqui na programação do nosso Band Fest. Vamos seguindo então com a nossa programação, chegando música. Daqui a pouquinho tem o momento da meia hora do programa em alemão, Die halbe deutschen Stunde, diese Sonntag, ja? Chegando o grupo Elo, É o Amor, e banda Som 7, Rosto Molhado.

Rosto Molhado, com musical Som 7 e É o Amor, com grupo Elo, aqui na programação. Eu gostaria de aproveitar e mandar um abração lá para o seu Laurindo Rosa. Alô, seu Laurindo Rosa, grande abraço, está na audiência também, lá no Rincão Bonito, seu Laurindo Rosa e a dona Sônia. Obrigado pela audiência de vocês. Tem música para vocês em seguidinha aqui no nosso programa, tá bom? Seu Laurindo Rosa e a dona Sônia, lá no Rincão Bonito. Abraço aqui para os ouvintes. Ah, vamos mandar aqui um abraço para a Franciele Lima, meu amigão Jean Garcia Rosa e família, a Clefine Zig e família, seu Enio Bauman, Rua 12 de Maio, e a esposa Sema Bauman. Também o Edi da Silva, Laércio Elesbão, a Mara Rose e o seu Olívio no Cerrito, Novo Cabrais, grande abraço. A Geni Silva e também meu amigo Valdomiro, abração para vocês. Natália da Rosa e a Marlene na linha São Pedro, seu Vina Pribe e família. A Marisa Amorim, a Emily Carvalho Amorim, a Muriel, a Heloísa e o Ricardo Miranda em Cachoeira do Sul. Renata Matias, a Silvana, a filha Andiara, o genro Gabriel. Também o Alencar Jung, Palmital Candelária. Neuza Zil e família, a Lisane e o Carlos, grande abraço na audiência do programa. A Julieta Limberger e o Wilson, Linha Brasil, muito obrigado. Seu Derli Machado e a esposa Nida, bairro Rio Branco, Cerro Branco. Também a Seneli Strasburger Denardin, Linha Brasil. E a irmã Ceroni, abração meus amigos da Linha Brasil. Giovanni da Silva e a esposa Josi também, linha Santo Antônio, muito obrigado. Seguindo com o nosso programa, o seu Ilmo Deg esteve aqui nos estúdios, nos visitando também, que legal, grande abraço seu Ilmo Deg e toda a família na audiência. O seu Ilmo Deg, ele está mandando homenagem para os meus pais, Sérgio e Suzana, pelo aniversário. Seu Ilmo estava na escuta do programa e ele escutou ali quando eu mandei homenagem. E ele também está mandando homenagem aos meus pais, Sérgio e Suzana, pelo aniversário. E ele pede uma música para oferecer para o Sérgio e a Suzana. E eu vou rodar aqui uma música bem bonita na sequência, chamada Amor ao Violino, com a banda Sayonara. O seu Ilmo Deg também gostaria de curtir uma música com a Luísa. E eu rodo para eles a música Lindo Sonho, com o grupo musical AZ6. E o seu Ilmo Deg também pediu uma música para mandar para todas as casas que ele trabalha, que ele auxilia. E ele pediu uma música para oferecer para todos, e ó, nós vamos ouvir com musical Integração, Tocador de Dobrado. Bem bonita essa música, Tocador de Dobrado, é a sequência do nosso programa.

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Ouvimos os nossos anúncios, jantar baile no CTG Presília Pampiana em Novo Cabrais. Festival também, a chamadinha do Festival da Mandioca e também do Baile dos Bombeiros Voluntários em Novo Cabrais. Seguimos com o programa da Alegria Band Fest, com o melhor de bandas, bandinhas e músicas alemãs. Vamos rodando mais uma música antes da meia hora em alemão do programa, chegando Polquinha do Elton na Binger, a Terezinha. E o seu Neri, lá da linha alta de baixo, estão na sintonia do programa e estão mandando homenagem para os meus pais, Sérgio e Suzana, pelo aniversário, desejando muita saúde, paz, alegria, felicidades, realizações. Muito obrigado pela homenagem, amiga Terezinha. Uma música que eles gostam, a Terezinha pediu, e eu rodo a próxima, no CTG Presília Pampiana, em Novo Cabrais. Festival também, a chamadinha do Festival da Mandioca e também do Baile dos Bombeiros Voluntários em Novo Cabrais. Seguimos com o programa da Alegria Band Fest, com o melhor de bandas, bandinhas e músicas alemãs. Vamos rodando mais uma música antes da meia hora em alemão do programa.

Suzana pelo aniversário, desejando muita saúde, paz, alegria, felicidades, realizações. Muito obrigado pela homenagem, amiga Terezinha. Uma música que eles gostam, a Terezinha pediu. E eu rodo a próxima música com Monte Azul, Polquinha do Elton na Binger. Depois, a meia hora em alemão.

Muito bem, programa da Alegria Band Fest, chegando ao final. Muito obrigado a todos pela participação e pela audiência. Desejo a todos um abençoado domingo.

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1: 14 horas e 46 minutos.

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1: 15 horas e 7 minutos.

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0: 15 horas e 21 minutos.
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4: 16 horas e 43 minutos.

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1: 17 horas e 2 minutos.

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1: 17 horas e 13 minutos.

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1: 17 horas e 44 minutos.

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1: 18 horas e 1 minuto.
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1: 18 horas e 18 minutos.

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0: 18:44.
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1: 19 horas e 4 minutos.

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1: Sul 19 horas e 25 minutos.
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0: gente, que estão loucos, pense nós no Andexê na Música. A partir de agora, até as 21 horas, a boa música, né? No nosso domingo especial. Hoje, é, nesse dia frio, né? Dia frio, agora nós temos 9 graus. Vamos ver o que, que vai dar amanhã de manhã, né? É, já teve geada hoje, né? Na serra tava branco, branco, eu vi no feito, né? Então tá, vamos lá, vamos aquecer, então, esta noite de hoje, nosso domingo especial, é, e então, iniciando, já logo, né, temos participantes, é, já temos participantes, aí, vamos então falar com Iraí Butski, lá da Vila Botucaraí, boa noite!
1: Boa noite, meu amigo Pribe, tudo bom? Iraí Reban. Pribe, toca banda Champion, Boca Louca, um abraço, tudo de bom.
0: Muito bem, então tá aí, ah, na Via Botucaraí, já mandando o seu recado e pedindo então Boca Louca, shot com Champion.

Muito bem, vamos lá, então na sequência, quem pediu, o seu Aldemar Sigue, pediu a música com o Alma Nova, A Chuva Lembra Você. Então tá aí na sequência...

Muito bem, vamos lá, né? 19 horas e 45 minutos, vamos atendendo agora. Aí, seu de Birto, seu Birto está lá na sintonia. E para todos os ouvintes, para todos que estão na escuta do programa, vai então aí, ficou meu a cargo, então, Animando o Baile em 1985, um dobrado Estrela d'Alva.

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1: Muito bem, vamos lá, então, na sequência, né, vamos rodando aí mais música, né, quem pediu aqui, temos bastante, mas todos aí que aguardem um pouco que a gente vai atender. Seu Alemão da Aviação, boa noite, beleza, só na escuta do programa, bem bom, aquele abraço a todos e tudo de bom, então um abraço ao seu Alemão e a Marlene, lá na Vila Botucaraí. A Nelson Maia, boa noite, seu Libre, roda uma música para a turma lá da Linha Brasil, de sempre, e para vocês da rádio, um abraço. Seu Renato Ricas, boa noite, lá de Encantado, nosso amigo lá de Encantado, sempre na sintonia. Novo Hamburgo, Leonir Elvira Rolf, seu João, um grande abraço, boa noite. Isto aí, um grande abraço aos amigos lá de Novo Hamburgo. Seu Edilson Belling, boa noite, seu Líbio, sempre na escuta do programa, toca uma valsa com o musical Cerro Branco. Então tá aí. Arejane Dias, boa noite. Obrigado aí pela sintonia também. Vai então aí, musical Cerro Branco, uma valsa.

Muito bem, são 20 horas em ponto, 104,9 FM, Rádio com Cero Branco e o Domingo Especial. E vamos agora adiante, rodando aí, vamos tentar aí, seu Flávio Bonello, vamos ver o que que tem aqui, né? Um abraço, seu Flávio Bonello, que sempre está na sintonia, e volta e meia ele manda uma música, né? Vamos ver o que que vai sair aí.

Muito bem, né? 20 horas e 4 minutos, é a 104,9 FM, Rádio Conselho Branco, e o Domingo Especial. Vamos lá, né? Vamos então atendendo mais gente aí, que estão na sintonia, né? São a dona Gecilda Faf, né? Boa noite, amigo Libre, estamos na escuta, toca uma música para nós escutar neste frio, tá frio? É, aí também, aqui está muito frio. Não posso ligar o ar-condicionado, que é falta de ar. É, muitos não podem, né? Então tem que ficar no fogão a lenha, né? Para espantar, ou botar bastante roupa, né? É, também aquece, né? A Servida Pribe, boa noite, estou assistindo o programa. Toca uma música bem bonita para mim ouvir. É, também aí o Valério Casburger, né? Boa noite, amigo. Toca uma... Boa noite, amigo. Tô na escuta, né? Um abraço e toca uma música boa do programa. É? Então vamos rodar uma música boa aí do programa, uma valsa dos Montanari.

E vamos lá, né? São 20 horas e 8 minutos, 104,9 FM, Rádio Conselho Branco. É, agora vamos entrando aí para Terezinha, a Puneri, para todos os ouvintes, todos os amigos e amigas e para nós da rádio, né? Então tá aí, vai para todos então aí os velhos camaradas.

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Olá, 20 horas e 20 minutos já. Eita, Leroljo Core, né? Vamos lá, atendendo então aí nossos ouvintes aí, o Darcy, da linha Brasil, né? Eita aí, quer ouvir então uma música aí dos atuais, né? Vamos lá então, para oferecer por todos aí, pro Dibirto, pra Cilei, da esposa Cilei, também para todo o pessoal aí da Linha Brasil, que hoje estavam lá na festa, lá na Linha Brasil, lá no Salão Schwantz, ali, né? Eita aí, né? Antigo Salão Schwantz. Então tá aí, vai então aí os atuais.

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0: Muito bem, 104,9 FM, Rádio Conselho Branco e o Domingo Especial. Temos aí uma temperatura de 8 graus aqui nos estúdios. Nosso sistema aí. Vamos atendendo agora seu Flávio Bonello. Boa noite, amigo Felipe. Temos na escuta, na volta do fogão, a pilha, Pilha de lenha, Tocou uma música dos atuais. Muito obrigado. Então tá aí, mais caro, não tem problema nenhum, pode mandar. A Leoni Pitol tocou a música dos atuais para mim e para meu namorado, José Ironi da Silva. Temos na escuta da linha alta de cima. É isso aí, então vai aí a próxima música com os atuais.

Vamos lá, são 20h37 e a música segue. Daqui a pouco vamos atender mais ouvintes.

Olá, são 20h39, vamos dar sequência, né, atendendo então aí quem é seu Irão Schultz, né, boa noite meu amigo Líbio, toca uma música bonita, eu queria escutar a música La Jota, né, vai então aí a música com Clayton Borges, uma só La Jota.

0: Hola, Nelson, 20 horas y 46 minutos, 104,9 FM, Rádio Conselho Branco. É, agora vamos chamando o nosso colega Marcos, né, que vai dar a previsão do tempo, então, como é que vai ser para os próximos dias. Boa noite, Marcos.
1: Boa noite, Olívio, boa noite, ouvintes do Domingo Especial 104.9. A gente está chegando aí para trazer as informações com relação ao tempo. Os ouvintes aí do teu programa estão esperando para saber o que, que vai acontecer com o tempo durante esse início de semana. 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Olívio, ouvintes, a gente vai ter uma segunda e uma terça-feira muito, mas muito parecidos com o domingo. Dias ensolarados, segunda, terça e quarta. Tá? A gente vai ter dias bem ensolarados. Amanhã, muito provavelmente, a gente vai ter novamente, provavelmente não, a gente vai ter novamente muito frio. A gente agora, faltam aí 5 para as 8, eu estou fazendo a previsão do tempo aí, estamos com 7,8 de temperatura. Né? E as imagens que a gente recebeu hoje durante o dia aí, via redes sociais, né? Nossa parte serrana do município aí com muita geada, né? Serraria Chait, São Pedro aí, né? A gente teve imagens chegando para a gente aí de bastante geada, né? E é bem possível que isso se repita amanhã de manhã novamente. A gente amanhã vai ter aí 4 graus de manhã, 13 graus à tarde. Hoje a gente teve 3 graus de manhã, foi a 14, 15 graus à tarde. Uma sensação muito fria aí, não consegue aquecer praticamente. Na terça-feira sobe um pouquinho, na terça-feira entre 5 e 15 graus. Depois na quarta a gente já vai para uma temperatura bem mais agradável, entre 9 e 22 graus. A partir de quinta-feira, pessoal... A partir de quinta-feira, muito provavelmente aí, já com alguns dias de antecedência, a gente já pode colocar que a partir de quinta-feira deve chegar a instabilidade novamente. Porém, a gente está tendo uma oscilação com relação aos volumes de chuva. A gente tinha aí, lá no meio da semana, a gente tinha aí que a gente teria uma quinta e uma sexta-feira de bastante chuva. Hoje, o clima-tempo coloca aí 15 milímetros para quinta, 20 milímetros para sexta. No sábado, está colocando 10 milímetros. E no domingo que vem, está colocando aí na faixa de 70 milímetros de chuva. Isso daí... Né, seria bastante problemático para a nossa região, né, a contar aí, né, a estrada geral, que sempre desmorona quando chove qualquer pocadinho, né, o nosso pontilhão aqui no Balneário Tiazina, mas, por enquanto, é só o clima-tempo que vem mantendo essa chuva. A Metsu Meteorologia, ela está colocando um pouquinho de chuva na sexta, um pouquinho mais de chuva no sábado, um pouquinho de chuva no domingo, um pouquinho de chuva na segunda e quase nada de chuva na terça-feira, que é o início do mês de setembro. E eu estou dizendo sexta, sábado, domingo, próximo final de semana, e segunda e terça, início da semana que vem. Está bastante longe ainda. Mas o que chama bastante atenção aí é de quarta para quinta-feira e um aumento muito forte da temperatura. A gente deve ir novamente aí, deve ter vento norte e deve ter aí quarta, quinta e sexta de temperaturas muito próximas a 30 graus. Daí a gente pode esperar aí talvez um pouco mais de chuva. O IMET, que é o site que mais tem dado certo, ele ainda está desviando essa chuva de nós. Ele ainda não coloca chuva para nós aí no final de semana. Somente Um pouquinho, tá? Somente um pouquinho. Ela tá, por enquanto, ela tá pegando nós no dia 29, tá? 29 é sábado. Sábado ela pegaria nós assim com um pouco mais de intensidade, principalmente ali a região metropolitana, né? Abrange aí a partir de Lajeado Encantado para diante ali, pegaria um pouquinho mais de chuva. Isso a partir de sábado, tá? O domingo, vamos dar uma olhadinha aqui. O domingo talvez se alastre um pouquinho mais, mas ainda assim, né, seria uma chuva de 20 a 30 milímetros, nada além disso. Então precisamos esperar um pouco. De certo aí, Olíbio e ouvintes, é que a gente vai ter uma segunda, uma terça e uma quarta-feira de tempo muito bom para nós. Essa é a situação do tempo para os próximos dias na nossa região. 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Obrigado, Olívio. Abraço para você, um abraço para os nossos ouvintes, ouvintes do Domingo Especial 104.9. Amanhã a gente está de volta.
0: Muito bem, obrigado Marcos aí pelas informações. São 20 horas e 52 minutos. Vamos seguindo com mais música. Banda Estrela d'Alva, Saudade de Ouro Preto.

0: Muito bem, né? Faltando dois para as 21,
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0: E vamos lá, então, atendendo o último pedido, né? É, do nosso amigo William Berger, né? É, alles gut, né? Mein Freund Olivio. Gostaria de ouvir a música Mulher Maravilhosa com os Futuristas. É, e mandando os parabéns, ofereço aos meus pais, Sérgio e Suzana, que estarão de aniversário nesta semana, amanhã minha mãe, e está de aniversário e na terça meu pai, né? É, Sérgio estará de aniversário. Parabéns a eles, muitas felicidades, muitos anos de vida, bastante saúde, paz, alegria e realizações. Também aos queridos ouvintes da Rádio Com, Cerro Branco, no próximo domingo tem banda festa ao vivo, com bandas, bandinhas e muitas músicas alemã. Um grande abraço e uma abençoada semana a todos. É, seu William Berger, né? Isso aí também. É, a Terezinha e o Neri mandaram aí um abraço também aos pais aí do William, né? Que estão de aniversário, né? Isso aí. Então vai a próxima música, na sequência, Os Futuristas, Mulher Maravilhosa.